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1: 2 horas.
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1: 2:13.
2: Boa noite.

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1: 3 horas.
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1: 3 e 14.
2: Boa noite.

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1: 3 e 23.
2: Boa noite.
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1: 4 horas.
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0: bom português, não recuse ao Dona Inês. Um beijinho também para si.
1: Ó Dona Inês, veja lá, ele é um rapaz.
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energia positiva. E é sempre muito bom voltar aqui na minha terra, viu? Obrigado.

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1: 4 e 24.
2: Boa noite.
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1: 5 horas.
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1: 5 e 27.
2: Bom dia.
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1: 6 horas.
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1: 6:22.
2: Bom dia.

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1: 7 horas.
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2: Olá, vamos ao cama. Sou a Ana, quero ver um tema dos Irmãos de Verdade. Para dedicar às minhas meninas, com um bom dia de trabalho, beijinho.

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1: Olá, eu sou a Lara. Quero dedicar a música Amor de Verdade para a minha mãe, que eu gosto muito. Beijinhos de todas.

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1: Olá, voz do Carmen, sou a Ana, quero ouvir um tema do Anselmo. Vai ficar à minha Lúcia e à minha Susana. Beijinho!
2: Ditafinha, aponto Ralph.

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2: 8 e 6.
3: Bom dia.

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1: Bom dia, sou Francisco Costa, sou da Madeira. Queria ouvir uma música de Matias Maricoa, do tema Eu Estava Ao. Para dedicar a vocês na rádio, a todos os ouvintes e aos meus filhos. Obrigado e bom dia.

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2: 8:35.
3: Bom dia.

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2: 8:41.
3: Bom dia.

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6: 9 horas.
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5: 10 horas.
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6: 11 horas.
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2: Olá, é Felicidade. Queria meter na vossa escolha da Shakira para dedicar a voz do Caima a todos os ouvintes e especialmente à Ditinha com um beijinho. Beijinhos, obrigada.

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1: Meio-dia e 11.
2: Boa tarde.

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1: Olá, queria ouvir um tema dos Dire Straits à vossa escolha, só para ouvir. Beijinhos.

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1: Olá, Vasco Caima. Era para dedicar a música Eu Te Esperarei ao meu marido Jerónimo. Um beijinho. Adeus.

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2: Olá, eu queria ouvir a música do Anuel, Sola. Obrigada, beijinhos.

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1: Boa tarde.

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4: 14 horas.
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1: Olá, eu sou a Inês, estou a falar de Aveiro e queria ouvir a música Bruno Mars, 24 Magic. Queria dedicar à minha tia Paula, meu tio Milton e aos meus avós Oliveira das Mães. Beijinhos!

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2: Olá, eu sou a Lara e vou dedicar a música Sim Ti, de Louco Escrito, à Karina, Daniela e Sónia da Michelila. Portanto, bem, beijinhos!

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2: Essa aqui eu sinto um trem diferente, viu, gente? Puxa daí!

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1: 15 horas.
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2: André é campeão nacional sub-23 de contrarrelógio do Brasil. O português da equipa G Group Holding Simoldes Oliveirense, André, conquistou o título de campeão nacional brasileiro de contrarrelógio na categoria de sub-23. A vitória foi alcançada em Brasília na prova que marca o arranque dos campeonatos nacionais de estrada e contrarrelógio do Brasil, a principal competição do calendário velocipédico do país. Martinauto inicia novo capítulo com a chegada da Ebro. A Martinauto inaugurou o novo concessionário da marca espanhola Ebro em Oliveira das Mães, tornando-se representante oficial da insígnia na região. A cerimónia ficou marcada pela entrega da viatura número 100, comercializada pela marca em Portugal. A Ebro, que entrou no mercado nacional em março, pretende expandir a sua rede para 10 pontos de venda até ao final do ano. Para a Martinauto, a parceria representa um reforço da oferta automóvel, com modelos a gasolina, híbridos e híbridos plug-in, apostando na tecnologia, segurança e proximidade ao cliente. Assembleia do Cesarense remarcada para terça-feira. O Futebol Clube Cesarense continua sem solução para a direção do clube. As eleições marcadas para esta sexta-feira foram canceladas por falta de listas candidatas e pela inexistência de uma comissão administrativa. Os sócios voltam a reunir-se em Assembleia Geral e Extraordinária na próxima terça-feira para analisar a situação e decidir os próximos passos depois da demissão da anterior direção em maio, que deixou o clube sem órgãos sociais em funções. Rotunda do Rainha recebe Campeonato Regional de Patinagem de Velocidade. Oliveira das Meias recebe esta sexta-feira o Campeonato Regional de Patinagem de Velocidade em Estrada. A prova decorre entre as 9 e as 11 da noite na Rotunda do Rainha e vai reunir mais de 90 atletas dos clubes filiados na Associação Patinagem de Aveiro. A competição é organizada pela Associação de Patinagem de Aveiro com o apoio do município e pretende promover a modalidade e valorizar o trabalho desenvolvido pelos clubes da região. Quinto Festival Confrádico em Oliveira das Meias. O Festival Confrádico regressa este fim de semana a Oliveira das Meias, integrado na programação do 3720, dedicado à animação cultural e gastronómica da cidade. O evento reúne confrarias de várias regiões do país para promover e valorizar a gastronomia tradicional portuguesa. A iniciativa decorre na sexta-feira, entre as 18 horas e as 2 da manhã, no sábado, das 12 horas às 2 da manhã, e no domingo, das 12 às 22 horas, reforçando a aposta do município na promoção dos sabores e da identidade gastronómica nacional.
3: Boa tarde.

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1: Boa tarde. Queria ouvir o Roy Orbis ir a São Francisco para ficar aqui à minha mulher. E a minha filha, sabe? Boa tarde.

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1: Boa tarde, daqui falou-me. Queria dedicar uma música de Pablo Alborón com o tema à vossa escolha para dedicar a toda a minha família e vocês com o resto uma boa tarde.
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1: Boa tarde.

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2: Olá, queria ouvir o Kebinho, Credo, que delícia, para a minha filha Lara. Obrigado.
3: Aê, isso é hitmaker, filho?

0: Olha. Senta-te aqui.
1: Não,
0: trata... não, não, mas senta-te aqui e canta aí. Ocupa o meu lugar. 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O Emanuel vai cantar a Marcha do Pipi, que é uma marcha de Carnaval da Nazaré. Emanuel Moura, Picamilho. Vamos lá, então. Vamos lá.
2: Então vá.
1: Queres nesse tom que está aí?
2: Pode ser.
1: Ok.
2: Pode ser. Vamos lá? É aqui, não é? Ok. Esta música é maravilhosa.
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1: Com frio.
0: Com frio. É? Ainda ontem eu aqueci em casa do carnaval. Tim pum!
2: Olha,
3: há mais marchas assim de género.
1: Há montes delas.
0: Olha, Guilherme Azevedo. Esta marcha é feita pelo Guilherme Azevedo. E quem canta?
1: Quem canta é o Estrelinha.
0: É o Estrelinha.
1: Canta o Estrelinha e o Guilherme Azevedo.
3: Balta, não esqueçam, quem estiver a ver isto, subscrever o canal, se tiverem um cantinho para pôr mais uma subscrição do YouTube, não pagam nada, é só pôr subscrever e pôr um gosto no vídeo, porque ajuda o crescimento do canal. Grande abraço.

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2: Boa tarde, aqui é Dulce Tindel e queria dedicar a Calema, a nossa vez, só para ouvir. Obrigada.
0: Queria apenas voltar no tempo.

0: quebrei, hein?
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3: 4:32.
4: Boa tarde.

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1: 4:43.
2: Boa tarde.

0: Feita para si.
1: Treino do Siri com os boys a girar na cidade. 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
5: 17 horas.
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2: Boa tarde, daqui é o Abílio. Gostaria de ouvir Have You Ever Seen Rain, dos The Creedence, para dedicar aos meus amigos do Rogério, pessoal da AG Metal e ao pessoal da Cidel. Obrigado e boa tarde a todos.

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1: 5:29.
2: Boa tarde.
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2: Eu quero, gostaria de ouvir o Eduardo Costa na canção Sabuquinha. Tá? Obrigada.

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6: 18 horas.
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7: Andrei André é campeão nacional sub-23 de contrarrelógio do Brasil. O português da equipa G Group Holdings e Moldes Oliveirense, Andrei André, conquistou o título de campeão nacional brasileiro de contrarrelógio na categoria de sub-23. A vitória foi alcançada em Brasília na prova que marca o arranque dos campeonatos nacionais de estrada e contrarrelógio do Brasil, a principal competição do calendário velocipédico do país. Martin Auto inicia novo capítulo com a chegada da Ebro. A

solução para a direção do clube. As eleições marcadas para esta sexta-feira foram canceladas por falta de listas candidatas e pela inexistência de uma comissão administrativa. Os sócios voltam a reunir-se em Assembleia Geral e Extraordinária na próxima terça-feira para analisar a situação e decidir os próximos passos depois da demissão da anterior direção em maio, que deixou o clube sem órgãos sociais em funções. Rotunda do Rainha recebe Campeonato Regional de Patinagem de Velocidade. Oliveira das Meias recebe esta sexta-feira o Campeonato Regional de Patinagem de Velocidade em Estrada. A prova decorre entre as 9 e as 11 da noite na Rotunda do Rainha e vai reunir mais de 90 atletas dos clubes filiados na Associação Patinagem de Aveiro. A competição é organizada pela Associação de Patinagem de Aveiro com o apoio do município e pretende promover a modalidade e valorizar o trabalho desenvolvido pelos clubes da região. Quinto Festival Confrádico em Oliveira das Meias. O Festival Confrádico regressa este fim de semana a Oliveira das Meias, integrado na programação do 3720, dedicado à animação cultural e gastronómica da cidade. O evento reúne confrarias de várias regiões do país para promover e valorizar a gastronomia tradicional portuguesa. A iniciativa decorre na sexta-feira, entre as 18 horas e as 2 da manhã, no sábado, das 12 horas às 2 da manhã, e no domingo, das 12 às 22 horas, reforçando a aposta do município na promoção dos sabores e da identidade gastronómica nacional.

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2: Boa tarde. Daqui fala a Bruna Tavares, tenho 15 anos e, sou de Valdecâmara. Hoje eu quero votar uma música à minha mãe, que é do Khalid e chama-se Eleven.

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1: 18 horas e 30 minutos.
2: Boa tarde.

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2: Olá, gostaria de ouvir e dedicar a música da Shania Twain, When You Kiss Me, a uma pessoa muito especial, com um beijinho muito grande.

Jorge Limão, Andy Garcia, Machado, Ribeiro, Rui Águas, Gabriel.

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5: 19 horas.
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2: Eu queria ouvir a música da Shakira, Hips Don't Lie. Obrigada e um resto de uma boa tarde. Beijinhos! 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
1: 7:25.
2: Boa noite.

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1: Olá, boa tarde. Eu queria ouvir a música do BCK Vem para dedicar a todos os homens que têm o pensamento dessa música. Obrigada, beijinho.
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muçulmanos representante oficial da insígnia na região. A cerimónia ficou marcada pela entrega da viatura número 100, comercializada pela marca em Portugal. A Ebro, que entrou no mercado nacional em março, pretende expandir a sua rede para 10 pontos de venda até ao final do ano. Para a Martin Auto, a parceria representa um reforço da oferta automóvel, com modelos a gasolina, híbridos e híbridos plug-in, apostando na tecnologia, segurança e proximidade ao cliente. Assembleia do Cesarense remarcada para terça-feira. O Futebol Clube Cesarense continua sem solução para a direção do clube. As eleições marcadas para esta sexta-feira foram canceladas por falta de listas candidatas e pela inexistência de uma comissão administrativa. Os sócios voltam a reunir-se em Assembleia Geral e Extraordinária na próxima terça-feira para analisar a situação e decidir os próximos passos depois da demissão da anterior direção em maio, que deixou o clube sem órgãos sociais em funções. Rotunda do Rainha recebe Campeonato Regional de Patinagem de Velocidade. Oliveira das Meias recebe esta sexta-feira o Campeonato Regional de Patinagem de Velocidade em Estrada. A prova decorre entre as 9 e as 11 da noite na Rotunda do Rainha e vai reunir mais de 90 atletas dos clubes filiados na Associação Patinagem de Aveiro. A competição é organizada pela Associação de Patinagem de Aveiro com o apoio do município e pretende promover a modalidade e valorizar o trabalho desenvolvido pelos clubes da região. Quinto Festival Confrádico em Oliveira das Meias. O Festival Confrádico regressa este fim de semana a Oliveira das Meias, integrado na programação do 3720, dedicado à animação cultural e gastronómica da cidade. O evento reúne confrarias de várias regiões do país para promover e valorizar a gastronomia tradicional portuguesa. A iniciativa decorre na sexta-feira, entre as 18 horas e as 2 da manhã, no sábado, das 12 horas às 2 da manhã, e no domingo, das 12 às 22 horas, reforçando a aposta do município na promoção dos sabores e da identidade gastronómica nacional.

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5: 22 horas.
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1: André é campeão nacional sub-23 de contrarrelógio do Brasil. O português da equipa G Group Holding Simoldes Oliveirense, André, conquistou o título de campeão nacional brasileiro de contrarrelógio na categoria de sub-23. A vitória foi alcançada em Brasília na prova que marca o arranque dos campeonatos nacionais de estrada e contrarrelógio do Brasil, a principal competição do calendário velocipédico do país. Martinauto inicia novo capítulo com a chegada da Ebro. A Martinauto inaugurou o novo concessionário da marca espanhola Ebro em Oliveira das Mães, tornando-se representante oficial da insígnia na região. A cerimónia ficou marcada pela entrega da viatura número 100, comercializada pela marca em Portugal. A Ebro, que entrou no mercado nacional em março, pretende expandir a sua rede para 10 pontos de venda até ao final do ano. Para a Martinauto, a parceria representa um reforço da oferta automóvel, com modelos a gasolina, híbridos e híbridos plug-in, apostando na tecnologia, segurança e proximidade ao cliente. Assembleia do Cesarense remarcada para terça-feira. O Futebol Clube Cesarense continua sem solução para a direção do clube. As eleições marcadas para esta sexta-feira foram canceladas por falta de listas candidatas e pela inexistência de uma comissão administrativa. Os sócios voltam a reunir-se em Assembleia Geral e Extraordinária na próxima terça-feira para analisar a situação e decidir os próximos passos depois da demissão da anterior direção em maio, que deixou o clube sem órgãos sociais em funções. Rotunda do Rainha recebe Campeonato Regional de Patinagem de Velocidade. Oliveira das Mães recebe esta sexta-feira o Campeonato Regional de Patinagem de Velocidade em Estrada. A prova decorre entre as 9 e as 11 da noite na Rotunda do Rainha e vai reunir mais de 90 atletas dos clubes filiados na Associação Patinagem de Aveiro. A competição é organizada pela Associação de Patinagem de Aveiro com o apoio do município e pretende promover a modalidade e valorizar o trabalho desenvolvido pelos clubes da região. Quinto Festival Confrádico em Oliveira das Mães. O Festival Confrádico regressa este fim de semana a Oliveira das Mães, integrado na programação do 3720, dedicado à animação cultural e gastronómica da cidade. O evento reúne confrarias de várias regiões do país para promover e valorizar a gastronomia tradicional portuguesa. A iniciativa decorre na sexta-feira, entre as 18 horas e as 2 da manhã, no sábado, das 12 horas às 2 da manhã, e no domingo das 12 às 22 horas, reforçando a aposta do município na promoção dos sabores e da identidade gastronómica nacional.
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1: Zero horas.
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2: Uma hora.
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